0: Senhor.
1: Aleluia, dá-lhe mais forte esse aplauso ao Senhor. Aleluia.
2: Aleluia.